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1: 3:58.

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0: Alô, gente, estou chegando, bom dia, 4 horas, 4 minutos e 4 segundos, horário da coincidência, 4 e 4 nesta manhã de domingo, entrando no ar a partir de agora, o Baú 87, aqui pela Boa Nova FM, Dourados, Mato Grosso do Sul, para toda a região, para o Brasil e o mundo, através da internet, no www.boanova87.fm.br. 4 e 4 e meio, muito bem, hoje é dia do aviador naval, hoje é dia de Santa Rosa de Lima, dia da injustiça, que mais que temos, dia da intendência, também dia contra a injustiça, certo? Muito bem, dia dos artistas também, 4 e 5 nesta manhã de domingo, eu faço companhia para você até às 7 horas antes da Santa Missa, da Santa Missa, moço, 4 e 5, vamos ouvir o Salmo 91 na voz do Cid Moreira, para a nossa proteção, para começar, começamos o dia orando para terminar o dia agradecendo. Bom dia.
1: A pessoa que procura segurança no Altíssimo Deus e se abriga na sombra protetora do Todo-Poderoso pode dizer a Ele: ó Deus eterno, Tu és o meu defensor e o meu protetor. Tu és o meu Deus. Eu confio em Ti. Deus livrará você de perigos escondidos e de doenças mortais. Ele o cobrirá com suas asas e debaixo delas você estará seguro. A fidelidade de Deus o protegerá como um escudo. Você não terá medo dos perigos da noite, nem de assaltos durante o dia. Não terá medo da peste que se espalha na escuridão, nem dos males que matam ao meio-dia. Ainda que 1.000 pessoas sejam mortas ao seu lado e 10.000 ao seu redor, você não sofrerá nada. Você olhará e verá como os maus são castigados. Você fez do Deus Eterno o seu protetor e do Altíssimo o seu defensor. Por isso, nenhum desastre lhe acontecerá e a violência não chegará perto da sua casa. Deus mandará que os anjos dele cuidem de você para protegê-lo aonde quer que você for. Eles vão segurá-lo com as suas mãos para que nem mesmo seus pés sejam feridos nas pedras. Com os pés, você esmagará leões e cobras, leões ferozes e serpentes venenosas.

salvarei aqueles que me amam e protegerei os que reconhecem que eu sou o Deus Eterno. Quando eles me chamarem, eu responderei e estarei com eles nas horas de aflição. Eu os livrarei e farei com que sejam respeitados. Como recompensa, eu lhes darei vida longa e imortal.

0: 4:08, 4:08, nesta manhã de domingo, depois do Salmo 91, na voz de Cid Moreira, para nossa proteção, né? Opa, começar o dia amanhã com oração, muito bem, fé, opa, fé faz parte, menino, nós sem fé, já pensou? Com fé já tá assim, e sem a fé. 4:09, 4:09, o Pedroca vai levar muita música, informação pra você, você vai ficar sabendo das coisas, aqui em 87.9, a Boa de Dourados, tem o futebol, tem as notícias, tem o que está rolando pelas dos famosos por aí. Tem muita coisa aqui. Virando fofoqueiro? Não, eu vou falar o que tá aqui, né? Não é que eu sou fuxiqueiro, não, moço. Mas tem negócio aí, legal. Opa, 4:09, 4:10. Pulou o digital da boa. Vamos começar. Ó, tem 3 modão pra você curtir aqui. Vai uma de atrás da outra. Só música boa. O Pedroca toca pra você recordar. Aqui 87.9, até as 7 horas, tem de tudo um pouquinho. 4:10, bom dia.
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Olha a hora, minha gente, 4 horas 21 minutos, 4h21, Chitãozinho, Chororó, Terra Tombada, Vale de Lágrimas, Goiano e o Paranaense. E a primeira do bloco foi Tempo de Infância com Eli Silva e Zé Carvalho, aqui na 87.9, a Boa de Dourados. Ah, hoje é dia de Santa Rosa de Lima, dia da injustiça, e o varal tá cheio de roupa, hein? Rapaz, dia do aviador naval, dia contra, dia da injustiça, dia contra a injustiça, muito bem, temperatura tava fria, hein, vindo pra cá, lugar gelado, tá 10 graus, tá marcando o clima tempo, mas acho que tá menos, hein, sensação térmica de 6, de 4, menino, tava frio, manhã fria em Dourados, 10 graus, neste momento pra hoje 28 graus, a mínima e a máxima aqui na Pureza Carneiro Alves. Jardim Água Boa, Dourados, Mato Grosso do Sul. Dia de sol com nevoeiro. Ao amanhecer, muitas nuvens à tarde e à noite. Temperatura 10 graus neste momento. Variação para hoje, 28 graus. Muito bem. Umidade relativa do ar está em 81%. Estação é inverno, lua quarto crescente, estamos na crescente, ela está crescendo, agigantando, está ficando grandona, hein? A lua agigantando, faltam 138 dias para terminar o ano de 2026. Bom dia para você, você que ligou, você que acompanha a programação 87, que você tenha um ótimo domingo, só está começando, hein? Domingão aí, pode ficar aí descansando, se está trabalhando, bom trabalho, se está no descanso, bom descanso, se está na gandaia, gandaiando, já estava indo para casa, se recolhendo, muito bem, então 4h24 nesta manhã de domingo, Pedroca faz companhia para você, se você está no pé do eito aí, eu faço companhia até as 7 horas. Tá bom? Muito bem. Mário Júnior na central, Luciano Dia no departamento comercial. Aqui, Alcide Souza na direção geral, aqui programando e apresentando Pedroca até as 7 horas. 4h24. O que você estuda hoje define o seu amanhã. Vamos? Simbora, que tá na hora. É mais um dia na vida da gente, meu povo. 4h25 nesta manhã de domingo.

Olha a hora, 4h35, 4h35, Barreirito, nossos momentos de amor, aqui na 87, linda canção, né? Opa, caí na realidade com Rio Negro e os Solimões, e sintonizo o coração, os filhos de Francisco, Zezé de Camargo e Luciano, aqui em 87, 4h35, 4h35, a vez delas também, tem elas também aqui? As irmãs Galvão, vai cantar bonito aqui, ó. Tem um amigo meu que me pediu essa música aqui. Vamos atender ele, não vou nem falar o nome dele, né? Esqueci, não marquei o papelinho, não tem o papelinho aqui. É 4h35, mas se ele estiver ouvindo, que ele vai aumenta o volume aí, né? Um abraço para os feirantes estão ali na batalha, no trabalho, acordam cedo, pega firme no pé do eito. Os feirantes, pessoal, você do aplicativo, você porteiro, você segurança, segurança. Oh, lembrei do Ismael, guarda que tinha na Rádio Clube. Eu falava pra ele que eu ia dar um apito e um cacetete pra ele, ele ficava bravo. Pedroca, para de ser atentado, eu sou segurança aqui, rapaz. Opa, 4h36, 4h36, tá chegando as irmãs Galvão.

4 horas 47 minutos, 4h47, afinadíssima, né? É, voz soprando, as irmãs Barbosa, te amarei por toda a vida e distante do meu bem com as irmãs Freitas e Voninho, coxa de retalhos. Colcha de retalhos com as irmãs Galvão, foi a primeira. Lindas canções. É, moço, é desse jeito. Não para por aqui, não. Tem muito mais ainda. Ah, daqui a pouco eu vou falar do César Menotti e Fabiano. Tá virado em pelo, em barba. Acho que a canetinha funcionou. Ah, 4h47, 4 horas 47 minutos. Liu e Léo!

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2: Alô, amigo caminhoneiro. 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Responda a essas perguntas e boa viagem!

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1: Oração da manhã de Nossa Senhora Aparecida. Em nome do Pai, do Filho e do Espírito Santo. Amém. Minha mãe, Nossa Senhora Aparecida, começo mais uma manhã e meu primeiro bom dia será para a Senhora, para Deus, para Jesus. Peço que o seu olhar esteja comigo durante todo este dia, me iluminando, me guiando e me inspirando. Querida mãe, nas andanças da vida, eu quero estar sempre ao seu lado. Quero ter a certeza em meu coração que meu caminhar é feito junto contigo. Que neste dia eu possa estar envolvido com o seu manto e que ele me proteja de todo mal, toda angústia, toda violência, toda obra do inimigo. Que nada nem ninguém possa me tocar, pois estou revestido com seu manto, minha Nossa Senhora Aparecida. Que ao fazer esta oração, a minha energia seja multiplicada e com isso aumente a minha disposição, a minha alegria, a minha leveza, a minha gratidão e a minha fé. Humildemente, peço também, minha mãe, pelos membros da minha família, que também têm seus compromissos e suas responsabilidades neste dia, que eles possam caminhar junto à Senhora, ter a sua inspiração em suas tarefas e a sua proteção pelos caminhos. Eu te amo, minha mãe Aparecida. Livra-me de tudo o que possa te ofender e ao vosso Santíssimo Filho, nosso Senhor Jesus Cristo. Nossa Senhora Aparecida, preserve-me de todos os perigos da alma e do corpo. Dirigi-me em todos os assuntos espirituais e temporais. Livra-me da tentação do demônio. Ó incomparável Senhora da Conceição Aparecida, ilumine mais este dia e o meu coração. Ó incomparável Senhora da Conceição Aparecida, quebre as correntes do mal e nos liberte do inimigo. Ó incomparável Senhora da Conceição Aparecida, não permita que nenhuma forma de violência se aproxime de mim. Ó incomparável Senhora da Conceição Aparecida, conduza meus passos em mais este dia. Ó incomparável Senhora da Conceição Aparecida, que eu possa enxergar a sua proteção e intercessão por mim junto a seu Filho Jesus. Assim seja. Amém. Bom dia, minha Nossa Senhora Aparecida. Pai nosso que estás no céu, santificado seja o vosso nome. Venha a nós o vosso reino. Seja feita a vossa vontade, assim na terra como no céu. O pão nosso de cada dia nos dai hoje. Perdoai-nos as nossas ofensas, assim como nós perdoamos a quem nos tem ofendido. e não nos deixeis cair em tentação, mas livrai-nos do mal. Ave Maria, cheia de graça, o Senhor é convosco. Bendita sois vós entre as mulheres, e bendito é o fruto do vosso ventre, Jesus. Santa Maria, Mãe de Deus, rogai por nós, pecadores, agora e na hora de nossa morte.

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0: Opa! Estamos de volta! 5 horas, 12 minutos, 5 e 12, abrindo o baú 87. Ah, o varal tá cheio? É, moço! Ah, tem muita música boa pra você curtir hoje, hein? Passamos pelas 4. Já é 5 e 13. Hoje é dia do aviador naval. Dia da luta contra a injustiça. Dia da intendência. Intendência. E dia de Santa Rosa de Lima. É as... Ah, o santo. Santa do dia, né? Dia dos artistas também. Tá aqui também. Que mais? 5? É 5 e 13? 5 horas 13 minutos. A temperatura 10 graus neste momento. Para hoje, 28. Umidade tá 81%. Umidade relativa do ar, tá? Muito bem. Falta. Estação é inverno. Estação é inverno. Inverno é estação. Lua quarto crescente. A lua quarto crescente está gigantando, vai ficar grandona. Faltam 138 dias para terminar o ano de 2026. Muito bem, Santa Rosa de Lima está lá em cima de mãos dadas com Jesus e Nossa Senhora fazendo aquela corrente poderosa para nos abençoar. Nesta manhã de domingo. Ah, 5 e 14? 5 horas 14 minutinhos. Tem muito sucesso pra você curtir. Ah, daqui a pouco tem o baile de domingo. Ah, tem Tim Maia. Pediram pra mim o Tim Maia. Vamos tocar o Tim Maia. Quem gosta do Tim Maia, fica ligadinho aí. Pode aumentar o volume já que vai chegar o Tim Maia. Vai vir uma sequência do Paradão de Todos os Tempos. Música, só música boa. Uma de atrás da outra. É, sem intervalo. Ó, não existe nada completamente errado no mundo, mesmo um relógio parado consegue estar certo duas vezes ao dia. Simbora, gente, vamos simbora, simbora, simbora, que tá na hora. 5 horas 15 minutos nesta manhã de domingo.
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0: demora.
1: Qual demora?

0: 5:34. Quem ama uma vez nunca deixa de amar. Guilherme Santiago, aqui em 87.9. Te esquecer demora, Zé Henrique Gabriel, Ronaldo Viola e João Carvalho, quase 200 por hora. E a primeira foi 120, 150, 200 por hora com Leonardo. 5:35, 5:35, foi a uma de atrás da outra. Gostou? Indica a sua, o Pedroca toca. Toca 5:35 nesta manhã.
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5:36, 5:36, vamos falar do futebol. Futebol, 24ª rodada do Campeonato Brasileiro, Série A. Fluminense no Maracanã, Fluminense 2, Remo 1. Internacional e Clube Atlético Mineiro no Beira Rio ficaram no 0-0. E o Cruzeiro de virada vence o Flamengo 2-1 no Mineirão. E hoje prossegue a rodada com os jogos às 16 horas no Nubank Park. Palmeiras e Vasco no Cícero de Souza Marques. Red Bull Bragantino e Grêmio no Barradão, Vitória e Bahia, o clássico local lá, né? Eita, casa cheia! Vitória e Bahia, alô, porreta, alô! Muito axé pro povo baiano. E às 18h30, na Vila Belmiro, tem Santos e Mirassol. E às 18h30 tem na Arena Condá, Santa Catarina, Chapecoense e São Paulo. E às 19h30 tem Curitiba e Corinthians no Couto Pereira em Curitiba. E amanhã tem o

Clássico no Nilton Santos, Botafogo Corinthians no Couto Pereira em Coritiba. E amanhã tem o clássico no Nilton Santos, Botafogo e Clube Atlético Paraná.

Liga na final da Copa do Mundo entre Espanha. Então a FIFA multou o jogador Leandro Paredes, deu uma punição, além de dar multa financeira, e a punição de 10 jogos. O Molina pegou 7 jogos e o Almada pegou 1 jogo de suspensão. E a Argentina foi multada em... deixa eu ver aqui o valor, em 1.600.000 Argentina e mais 50% dos estádios, então só vai entrar 50%. Se entra 30 mil, vai entrar só 15. Se entra 60, vai entrar 30. Então, Argentina, 1.600.000 de multa e suspensão também para a torcida, hein? A torcida, então, ó, Molina e Thiago Almada e o Leandro Paredes têm punição e suspensão e multa ainda. Multa, isso aí no time da Argentina, Los Hermanos. Então a FIFA pune os argentinos. Muito bem, informado, você entendeu? Então, muito bem. Então, a Argentina, além da multa de 1.600.000, 50% da torcida não vai entrar mais nos estádios. É, os torcedores argentinos. Então, se vai 20, entra só 10. Se entra 30, fica 30 do lado de fora. Então, não vai poder entrar... ah, 50%, tá certo? Então isso aí da Argentina, deixa eu ver mais aqui o que tá rolando. As notícias rolando, deixa eu abrir aqui. Programa nuclear da Marinha lidera gasto militar brasileiro, tá no UOL. Flamengo perde a chance de coroar a semana perfeita, volta a secar o Palmeiras. É, o Palmeiras podia encostar, né, empatar os pontos ali, moço. Então tá certo. O que mais temos aqui no G1? Deixa eu ver os G1 aqui. É, 5h41. A Mega Sena pode pagar 58 milhões hoje. O sorteio às 11 horas, ao vivo. Neste domingo, as loterias. Então, sorteio é aos domingos agora das loterias. Rapaz, então tá certo. Nova regra, cupom, promete economia na conta de luz. Veja como será, tá aqui no G1, tá? Eu vou falar também das... rapaz, da mamãe Tamanduá aqui. Tem uma foto aqui da mamãe Tamanduá. Fofura, bebê Tamanduá. E mistério na Vila Alba, em Campo Grande. Araras encontradas mortas por moradores. Tem que descobrir, né? Autoridades estão lá, né? É, 5h42. Tucano intruso surpreende família e participa do café da manhã. Lá em Bonito. Isso aqui está no G1 da TV Morena. Ó, 5h42, 5h42, deixa eu contar mais uma aqui. Ah, tem uma aqui. Menino. Tá. Deixa eu abrir aqui. 5h42 nesta manhã de domingo.

5h43, ah, deixa eu falar também, ah, César Menotti e Fabiano, tão magrinho, rapaz, tão virado de barba e cabelo, os meninos, ah, é, acho que eles andaram tomando canotinha, as canetinhas de manjado, né, César Menotti.

0: 5h53, sertanejinho do Teló, metamorfose ambulante, Ana Júlia, Michel Teló, opa, aqui na 87, Felipe Falcão, é pra lá que eu vou, leilão com César Menotti e Fabiano.
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0: O rei Roberto Carlos, só vou se você for.

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Opa! 6h04, 6h04, nesta manhã de domingo, hoje dia 23 de agosto de 2026. Ah, hoje é dia da injustiça, tá? Santa Rosa de Lima é o santo do dia, dia dos artistas, dia do aviador naval, dia de luta contra a injustiça, dia da intendência, dia de Santa Rosa de Lima, tudo bem? Tá tudo bem por aí? Tá tudo bem? Ah, menino, a temperatura neste momento... o momento do pescador para contar uma sátira, hã? Temperatura 10 graus neste momento, para hoje 28. Hoje será parecido com ontem. Dia de sol com nevoeiro. Ao amanhecer, muitas nuvens à tarde e à noite. 28 graus para hoje. Neste momento, 10 graus. É 6h04, 6h04 e meio. Estação é inverno. Lua quarto crescente. Estamos na crescente. A lua está gigantando, ficando grandona, né? É 6h05, 6h05, nesta manhã de domingo. A máquina aqui tá difícil. Vamos abrir, tá abrindo, tá abrindo. Tenha paciência. Alô, Luciano Dias, bom dia pra você. Bom dia pra você. Todos que estão na sintonia, que tenham um ótimo dia, um ótimo domingo. Bom dia, bom dia. Aguarde, pediu aqui pra aguardar a máquina. Cê dá risada, né? Cê dá risada, né, menino?

5:06, horário da coincidência, 6:06, não tem nada de 5 não, Pedroca. 6:06 nesta manhã, assustando o povo, 6:06 nesta manhã. Deixa eu falar aqui, rapaz, o negócio tá aqui. Menino, você não quer parar mais não, menino? Deixa ele dar risada, rapaz.

Deixa eu contar aqui. Ah, bebê tamanduá. Bebê tamanduá. Mamãe tamanduá bandeira. Apenas 4 meses. O bebê... Ah, ele anda nas costas, agarradinho, né? Grudado nas costas da mamãe. Então, o bebê tamanduá. Lá na fazenda, lá registro raro. Na fazenda, no Pantanal. E a estrela da novela Pantanal, a onça pintada, se prepara para ser mãe, tá? Tá prenha, que fala? É, e mistério na Vila Alba, em Campo Grande. Arara é encontrada morta. Moradores denuncia série de mortes de aves na região, isso em Campo Grande, né? 6 e 7.

6:10, 6:10 nesta manhã de domingo, domingão, só está começando, hoje dia 23 de agosto de 2026. Ah, deixa eu falar mais uma aqui, que tem aqui mais uma notícia, aquela hora não abriu, do tucano intruso, surpreende família, em café da manhã, em Bonito. Uma família lá de Porto Alegre, os gaúchos, a gaúchada e a molecada ficaram encantados com o Mário Covas. O Mário Covas era um tucano que tinha lá em Caracol. A gente ia pescar no Apa, na época não tinha asfalto, rapaz. Chegava lá, parecia que tava saindo do poço, furando o poço com a Santa Tu, poeira pra tudo quanto é lado. Rapaz do céu, era um pó, hein? Menino! Aí o menino lá onde a gente comprava gelo tinha um tucano lá. Andava pulando lá por tudo quanto é canto, subia nas costas, vinha voando, pulava. Ah, era o Mário Covas, o nome do tucano do guri. Ai, ai, ai. Outra, vou contar mais uma aqui rapidinho. Alô, Tomás! Lembra o Tomás, o patrão do Tomás. Uma vez nós fomos ali naquela churrascaria Passo Fundo. Aí lembrei, rapaz, tava lembrando, hein? Pedimos uma breja, né? Pegou uma cerveja, o garçom trouxe uma cerveja, tava quente. O meu amigo, não vou contar quem é, o Tomás conhece, pegou e tacou. Eu falei, traz mais uma pra beber, outra pra quebrar, moço. Seis e doze, um abraço pra Vanderlei Magrão, está na sintonia, o pessoal gosta da tiradinha, né? Ah, rapaz, meu amigo também, hein, lá na praia de cuecão rosa e bandana vermelha na cabeça, mandou a foto pra mim, não tem nem vergonha na cara, deixa ele comigo. Tudo que

6h24, Ana Carolina, encostar na tua. 6h24, do Leme ao Pontal, Tim Maia, Girassol com Cidade Negra, lindas canções na MPB. Ah, um abraço a todos que estão na sintonia. Pediram Paixão Antiga com o Tim Maia. O Tim Maia vai voltar pra cantar aquela romântica. Já já tem o baile de domingo, tá? Segura aí, aumenta o volume. Tim Maia, Paixão Antiga. Música.

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0: Olha a hora, gente! Baile de domingo está chegando, ó, 6h30. Preparado? Hã? Vamos balançar o esqueleto. Música para balançar o esqueleto. Já já tem a música romântica para dançar agarradinho. Diminui. Ah, arrasta aí as cadeiras da sala. E vai daqui a pouco, diminui a luz da sala. Arruma seu par. Vamos começar com Espaga, Slade. Aqui a primeira.
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6h41, 1976. Love to Love, Tina Charles. Muito bem. E Venga Boy, Xalalala. Foi a segunda de 2000, gravação em 2000. E 1987, Espaga Easy Lady. Foi a primeira para balançar o esqueleto, para se balançar.

6h42, agora o momento especial, momento de dançar agarradinhas, música romântica, o momento Mela Cueca aqui na 87.9, a boa de Dourados. Quem abre a sequência é Rockwell com Nice.

Tudo que é bom dura pouco, rapaz. Essas músicas maravilhosas pra recordar, né? Santa Califórnia, Torneiro, 1975, a gravação, né, original. Lani Brody, então, Overview, você curtiu, e Knife com Rockwell, foi a música romântica de hoje, que hoje seja melhor do que ontem, e amanhã será melhor do que hoje. Faltam 5 para as 7, já tem a Santa Missa, domingo que vem nós estamos de volta com a Paradão, o Paradão de todos os tempos, música de tudo quanto é tipo para você recordar. Fica um abraço do Pedroca, aproveite bem o seu dia, nunca mais vamos ter. Domingo, 23 de agosto de 2026, você fica com Deus e um bom dia para você, tá bom? Bom dia para você, até domingo que vem, tchau gente, fica com Deus.

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0: Louvado seja nosso Senhor Jesus Cristo.
1: Para sempre seja louvado.
0: Irmãos e irmãs, reunidos neste dia do Senhor, celebremos com alegria a Eucaristia, fonte e ápice da vida cristã. Além das intenções que cada um traz em seu coração e daquelas depositadas na urna, unamos a intenção de oração do Papa para este mês, para que nas grandes cidades, muitas vezes marcadas pelo anonimato e pela solidão, encontremos novas maneiras de proclamar o Evangelho, descobrindo caminhos criativos para construir a comunidade. Rezemos também pelas seguintes intenções: ação de graça por todos os catequistas da paróquia e missa de sétimo dia de falecimento de José Edivaldo Lima. Iniciemos essa celebração cantando:

0: Queridos irmãos e irmãs, um bom dia a todos.
1: Bom dia.
0: Chegamos então ao quarto domingo do mês de agosto, esse mês temático na vida da igreja, um mês vocacional. E no quarto domingo a igreja recorda a missão, o testemunho de vida de tantos homens e mulheres que se dedicam a ser

de tudo aquilo que compõe o depósito da fé da igreja. Então hoje a igreja comemora o dia do catequista, da catequista. Eles terão o seu momento na missa próxima. Aqui está o Adriano, que é ministro, que também está na sua escola diaconal.

0: Porque se ela for antes, ele ainda pode pedir o sacerdócio. Ele não pode casar-se de novo. Então, nós temos aqui o Adriano, que é coordenador diocesano da Comissão Diocesana da Catequese. E juntamente com ele nós temos a Sônia Mara, que também não está aqui hoje nessa missa, estará na próxima. Então são dois dos nossos agentes de pastoral, dois catequistas, duas pessoas de frente da nossa paróquia que assumiram esta responsabilidade diocesana. Creio que seja um trabalho bastante árduo, porque a catequese visa toda a realidade também bíblica e do anúncio da palavra. E junto a eles está o padre Fernando, que já foi pároco aqui, que é o assessor diocesano da catequese para a nossa diocese. Então hoje queremos glorificar a Deus pela vida de tantas pessoas. Ontem, na missa que teve ali na paróquia São José, para comemorar o dia deles na cidade, tinha pessoas de todas as idades, né? Pessoas até bem idosas, bem assim, e jovens. Então, a catequese abrange esse jardim florido de, creio eu, que de flores perfumadas, para embelezar ainda mais a nossa igreja. Então, louvado seja pelo dia do catequista. Iniciemos então a nossa missa com fé e devoção, invocando o sinal do cristão. Em nome do Pai, e do Filho, e do Espírito Santo.
1: Amém.
0: Que a graça de nosso Senhor Jesus Cristo, o amor do Pai e a comunhão do Espírito Santo estejam sempre convosco.
2: Bendito seja Deus que nos reuniu no amor de Cristo.
0: Reconhecendo que somos pecadores, manifestemos nosso desejo de

0: Deus Todo-Poderoso, tenha compaixão de nós, perdoe os nossos pecados e nos conduza à vida eterna.
1: Amém.
0: Glorifiquemos a Deus. Amém.

0: Ó Deus, que unis os corações dos vossos fiéis num único desejo, concedei ao vosso povo amar o que ordenais e esperar o que prometeis, para que na instabilidade deste mundo, nossos corações estejam ancorados lá onde se encontram as verdadeiras alegrias. Por nosso Senhor Jesus Cristo, vosso Filho, que é Deus e convosco vive e reina na unidade do Espírito Santo, por todos os séculos dos séculos.
1: Amém.
0: Queiram sentar-se um instante. Eu quero chamar aqui à frente o casal com a criança, que vai ser apresentada à nossa comunidade.

0: Vocês são os pais deste menino? Que nome que vocês deram a ele?
1: Conrado.
0: Conrado é o primeiro filho? Sim. É um dom de Deus na vida de vocês. Vocês, como pais cristãos, vocês querem educar o Conrado na vida e na fé da igreja que professam? Quem que vocês chamaram para ajudá-los nesta missão?
2: Daiane Vando e Douglas e Lise, com certeza.
0: Então vem aqui os quatro, Daiane e Evandro? Vando Henrique. Vem cá os dois, coragem, filha. Então vocês foram chamados, convidados por este casal. Vocês são um casal, né? Isso, porque ultimamente eu falo casal e depois estão brigados aqui na frente, né? Por este casal a darem um testemunho de vida cristã. Vocês têm convicção do papel que vocês devem desenhar na vida desta criança, do Conrado? Vocês querem assumir este compromisso? Só eles não basta. O que é necessário então para que o Conrado conheça, compreenda o sentido verdadeiro também da palavra, conheça as maravilhas de Deus? O que é necessário? Vocês também, mas vocês fazerem o quê? Educar na vida cristã, mas só em casa? Isso, é na vida da comunidade. Então é necessário que o Conrado possa também ter esse caminho espiritual, conhecer a palavra na igreja. Vocês que são igreja, mais uma vez eu pergunto, inúmeras vezes eu pergunto a vocês: vocês têm fé? Sim. Então, como cristãos, nesta paróquia de São João Batista, eu pergunto: vocês querem acolher o Conrado em nossa comunidade?
3: Sim.
0: Então, acolhamos com uma bela salva de palmas. Assim como Jesus acolheu as crianças, assim como Jesus acolheu as crianças, eu acolho Conrado na comunidade dos filhos de Deus. Amém. Pode voltar. Ah, vocês, eu lembrei de vocês, né? Elisiane? Quantos anos de casado já? 8. Beleza. Então agora vamos ouvir a palavra de Deus para este dia.
4: Leitura do livro do profeta Isaías. Assim diz o Senhor.

que nesse dia chamarei meu servo Eliacim, filho de Elcias. Eu vestirei com a tua túnica e colocarei

o farei levar aos ombros a chave da casa de Davi. Ele abrirá e ninguém poderá fechar. Ele fechará e ninguém poderá abrir. Hei de fixá-lo como estaca em lugar seguro. E aí ele terá o trono de glória na casa de seu pai. Palavra do Senhor.

Ó Senhor, de coração eu vos dou graças, porque ouvistes as palavras dos meus lábios. Perante os vossos anjos vou cantar-vos, e ante o vosso templo vou prostrar-me.

Ó Senhor, de coração eu vos dou graças, porque ouvistes as palavras dos meus lábios. Perante os vossos anjos vou cantar-vos, e ante o vosso templo vou prostrar-me.

conheço vosso amor, vossa verdade, porque fizestes muito mais que prometestes. Naquele dia em que gritei, vós me escutastes e aumentastes o vigor.

Altíssimo é o Senhor, mas olha os pobres, e de longe reconhece os orgulhosos. Ó Senhor, vossa bondade é para sempre. Eu vos peço, não deixeis inacabada esta obra que fizeram vós.

profundidade da riqueza, da sabedoria e da ciência de Deus. Como são inescrutáveis os seus juízos e impenetráveis os seus caminhos. De fato, quem conheceu o pensamento do Senhor? Ou quem foi seu conselheiro? Ou quem se antecipou em dar-lhe alguma coisa de maneira a ter direito a uma retribuição?

0: O Senhor esteja convosco.
1: Ele está no meio de nós.
0: Proclamação do Evangelho de Jesus Cristo segundo Mateus.
1: Glória a vós, Senhor.
0: Naquele tempo, Jesus foi à região de Cesareia de Filipe e aí perguntou a seus discípulos: quem dizem os homens ser o Filho do Homem? Eles responderam: alguns dizem que é João Batista, outros que é Elias, outros ainda que é Jeremias ou alguns dos profetas. Então Jesus lhes perguntou: e vós, quem dizeis que eu sou? Simão respondeu: tu és o Messias, o Filho do Deus vivo. Respondendo-lhe, Jesus lhe disse: feliz és tu, Simão, filho de Jonas, porque não foi um ser humano que te revelou isso, mas o meu Pai que está no céu. Por isso eu te digo que tu és Pedro, e sobre esta pedra construirei a minha igreja, e o poder do inferno nunca poderá vencê-la. Eu te darei as chaves do reino dos céus. Tudo que tu ligares na terra será ligado no céu. Tudo que tu desligares na terra será desligado nos céus. Jesus então ordenou aos discípulos que não dissessem a ninguém que ele era o Messias. Palavra da salvação.
2: Glória a vós, Senhor.
0: Que as palavras do Santo Evangelho perdoem os nossos pecados. Queiram sentar-se. Muito bem, queridos irmãos e irmãs, nós chegamos ao 21º domingo do tempo comum. Sabemos que o ano litúrgico encerra-se na 34ª semana. Portanto, nós temos apenas 13 semanas para encerrarmos o ano litúrgico. Sabendo que o ano litúrgico ele não se encerra com o calendário civil no 31 de dezembro. Ele encerra-se antes, porque na vida da igreja nós temos um ciclo pascal que é fundamental, que é fundamental para... Anda um pouquinho com ele, filho, senão não vou...

Não é por isso, né? Porque às vezes você está falando e o choro acaba, de alguma forma, não que eu não consigo raciocinar, mas não que a criança em si é um problema, né? O problema muitas vezes é que nós forçamos a criança a viver uma realidade que não é dela. Normalmente os pais querem que joelha, querem que ponha a mãozinha, querem que faça as coisas, mas a criança está no mundo dela. Então às vezes eu digo, deixa a criança circular, andar na igreja, não é? Uma vez eu falei isso, daí tinha um casalzinho de gêmeos, e isso aqui faz barulho, né, gente? Meu Deus, eles descobriram esse vidro. A missa inteira correndo, bracinho para baixo, eu falei, não mexa, deixa eles. E ali eu tive que pagar minha língua, né? Eu falei assim, não vou falar nada. Até a hora que ele caiu, bem na hora da consagração. Aí abriu o berreiro. Mas criança é importante que também venha para a igreja para conhecer, né? Para aprender, para pegar gosto. Às vezes os pais não trazem porque faz arte.

E vocês pensam que eles não prestam atenção? Às vezes eu faço uma pergunta e são os primeiros a responderem, né? Então é muito importante sim que a criança, mas às vezes também cabe a nós organizarmos para que o andamento da celebração também não seja prejudicado. E eles são da pastoral, né? Não tem, já estão acostumados. Então nós hoje estamos nesse 21º, e eu disse que o mistério pascal é o centro da vida cristã. E ela inicia-se, a fé, o caminho de fé, com o tempo do advento, que é o tempo da espera. E isso é lá no início de dezembro. Então por isso que o calendário litúrgico, ele não bate com o calendário civil, porque o calendário civil vai um pouco mais para frente. E nós encerramos o ano litúrgico na proclamação de Jesus Cristo como rei, rei do universo, rei da nossa vida. Então a grande solenidade de Cristo Rei, na 34º domingo, é que encerra o ano litúrgico. E eu sempre digo que só pode proclamar Jesus como rei aquele ou aquela que percorreu o caminho, que compreendeu o caminho. E nós estamos no centro do Evangelho de São Mateus. Aliás, essa pergunta que Jesus faz nos evangelistas, chamados sinóticos, que significa semelhantes, essa pergunta ele faz para cada, em cada evangelho, sempre no centro desta literatura. E o centro do Evangelho de Mateus é apresentar a identidade de Jesus. Que dizem os homens ser o Filho do Homem? Jesus faz uma pergunta aos seus, mas ele está numa região de pagãos. Cesareia de Filipe é uma região pagã, e naquela região pagã ele queria saber o que escutam falar sobre ele. E eles dizem só coisas boas, né? Porque Jesus é comparado aos grandes profetas, seja do Antigo Testamento ou seja o próprio João Batista. Alguns dizem que é Elias, outros dizem que é Jeremias, outros dizem que é algum dos profetas que ressuscitou, outros dizem que é João Batista. E aí Jesus devolve a pergunta aos seus: mas e vocês? Vocês que caminham comigo. Ele não disse isso, mas eu vou acrescentar para a gente entender melhor. Vocês que caminham comigo, vocês que viram os milagres, vocês que estão me seguindo, vocês que estão vendo os acontecimentos, vocês que estão do meu lado, o que vocês dizem ser o Filho do Homem? E aí Pedro toma a palavra, e Pedro, todas as vezes que na Sagrada Escritura Pedro fala, ele fala em nome da igreja, porque Pedro é a igreja, não é? Então Pedro fala em nome do colégio apostólico, ele fala em nome dos outros. Então ele está falando numa dimensão já atualizada da fé. Por quê? Porque nós sabemos que os evangelhos foram escritos quando? Depois da morte e ressurreição de Jesus. Então este fato já aconteceu. Então se já aconteceu, primeiro transmissão oral, que é a tradição apostólica, para depois a transmissão escrita. Por isso que os ignorantes da fé, que ficam insistindo, está na Bíblia, não está na Bíblia, está na Bíblia, não está na Bíblia. Gente, antes da Sagrada Escritura, existe a tradição oral. Aqueles que viram, que testemunharam, contaram. E quem fez isso? Quem foram aqueles que testemunharam e contaram? Os apóstolos, muito bem, os discípulos. Eles eram. Então, quando Pedro fala, ele fala algo que em muitas vezes pode ser até um acontecimento, uma narrativa não histórica, mas boa parte daquelas narrativas dos evangelhos é histórico. Então Pedro toma a palavra e diz: tu és o Cristo, tu és o Messias, tu és o Senhor. Aí ele diz: tu és o Filho do Deus vivo. Nos outros evangelhos não tem essa partezinha do Deus vivo. Então quando Pedro professa a fé, ele está numa realidade madura, amadurecida, porque é o mesmo Pedro que fez o que com Jesus antes? Negou 3 vezes, não conhece esse homem. E agora ele está dizendo que ele é o Messias. E aí na semana que vem vocês vão ver que a mesma pessoa que professa a fé, ela vai dizer o que? Que o mal não te aconteça, Senhor. Mas Jesus não veio para morrer, para dar a sua vida na cruz? Então nós não podemos ser contraditórios nesta realidade da fé. Por quê? Porque a partir do momento que nós compreendemos quem é Deus em nossa vida, esta realidade nos compromete.
Compromisso com Cristo e o reino exige de nós atitude, responsabilidade. Então, se ele disse que Jesus é o Messias e o Messias disse que ele iria morrer, não é? Que ia ser entregue nas mãos dos sacerdotes, dos anciãos, ia ser pregado na cruz e morrer e ressuscitar, Pedro não pode chegar para Jesus e dizer que isso jamais te aconteça, Senhor, que é domingo que vem. E ele vai dizer: vá de reto, Satanás. Do mesmo jeito que ele diz: tu és a pedra, sobre esta pedra vou edificar minha igreja, ele também diz a Pedro, que é humano, com as suas falhas, com os seus erros, porque a igreja em si, ela é santa, mas a natureza da igreja é santa. Porém, ela é composta de quem? De homens, de pessoas humanas. E pessoas humanas são o quê? Falhas. Mas para que a gente não fale e não fira e não macule a igreja de Deus, nós precisamos caminhar como? Corretamente, coerentemente, na linha. Então hoje este evangelho nos ajuda a entender duas palavras fundamentais. O primeiro é a chave, que lá na primeira leitura também diz, né? De Sobna, Eliakim. Sobna era o secretário do rei, vamos dizer assim. Ele detinha a chave do templo, ele detinha o poder de poder abrir ou não a cidade. De repente, Sobna não estava sendo fiel e justo com aquilo que o rei queria. Então o profeta vai e anuncia a ele, denuncia a sua realidade de injustiça e diz: olha, o Senhor vai tirar de ti as chaves, vai tirar a sua veste, vai tirar o seu cinto, que são sinais, símbolos do poder. E vai dar a quem? A Eliakim, a Eliassim, como está na escritura. A Eliakim. E dizendo a Eliakim, vai dizer: Eliakim vai ser como uma estaca presa ali, fiel, para ter a rigidez de quem lidera, mas ao mesmo tempo nos faz questionar o que significa liderar. Porque se a liderança não se colocar como serviço, de nada vale. E na vida da igreja, o líder não pode mandar. O líder tem que caminhar junto, de fazer junto, de construir junto. Por isso Jesus, antes de morrer, o que que ele fez? Ensinou o que significa o dom do serviço. Ele que era Senhor se tornou servo. E foi fazer o que, gente? Qual é o ato que Jesus mostra o que significa serviço? Lavou os pés. Então a palavra de Deus hoje não é para que nós simplesmente saibamos quem é Jesus. É para que nós compreendamos que o fato de saber quem é Jesus exige de nós uma atitude coerente com a realidade que ele nos pede. Porque ele nos pede para sermos testemunhas do seu evangelho. E uma testemunha do seu evangelho não pode caminhar aí à revelia. Lembra o que Paulo diz? Tudo posso, mas nem tudo me convém. Então cabe ao cristão. E as pessoas que saem fora, as pessoas que erram, que olham para fora da janela, que eu sempre digo assim, não é? Que não estão felizes no seu caminho percorrido, elas estão manchando a igreja. Elas estão maculando essa igreja que sempre será em si, na sua natureza santa. Porque nela habita o Espírito Santo. Então é muita responsabilidade para nós cristãos assumirmos este título de cristão. Tem gente que passa assim: ah, sou cristão. Mas você é cristão do quê? Você faz o quê para ser cristão? Porque ter nome, minha gente, falar bonito, todo mundo fala. Mas nós precisamos ir além da beleza da palavra. Nós precisamos agir. Porque o cristão que não age no mundo, na sociedade, fazendo a diferença, não é um cristão comprometido com Cristo Jesus e com o seu reino. Por isso São Paulo, na segunda leitura, estamos lendo há várias semanas e vamos ler ainda mais a carta de São Paulo aos Romanos, ele insiste: tudo foi feito por ele, por meio dele e para ele. Jesus é o centro de tudo, não somos nós. E se Jesus é o centro de tudo, toda pessoa que lidera, que está à frente, ela precisa compreender que a liderança verdadeira se dá pelo dom da humildade, não da soberba.
Só que nós falhamos muitas vezes, né? Porque a soberba entra, o orgulho entra, e nós pensamos que nós somos os donos do mundo. Então as mesmas chaves perdidas, vamos entender ali, significativa de Sobna no Antigo Testamento, agora torna-se fundamental na vida de Pedro. Porque quando Jesus diz para Pedro que ele é pedra, porque ele professou a fé no Messias, ele diz que esta pedra, ela vai ser sustento para as gerações futuras. Por isso a igreja nasce dessa fé também de Pedro, que depois concretizada na cruz, com o lado aberto de Cristo que jorra sangue e água, e finalizada em Pentecostes com os discípulos, os apóstolos e Maria Santíssima recebendo o Espírito Santo. E nós também, nós recebemos ou não recebemos o Espírito Santo? E quando nós recebemos o Espírito Santo? No nosso batismo. Então, se nós, como criança, o Conrado aqui, ele não sabe, não vai entender nada do que está acontecendo para a sua vida, mas ele vai crescer, ele vai conhecer a palavra. Por isso que eu disse, não basta só batizar, é necessário percorrer o caminho. Então, quando ele crescer, conhecer a palavra, e quando ele amadurecer na fé, ele vai fazer o que com o seu batismo? Ele vai confirmar a sua fé. Muitos não confirmam. Por que que não confirmam? Porque também nós que já estamos no caminho, muitas vezes deixamos de dar um bom e verdadeiro testemunho. Ou as seduções do mundo, os valores do mundo vão ser muito mais fortes. Então nós precisamos construir a casa sobre o quê? A rocha. Porque tempestades virão, dificuldades virão, incertezas virão, e cada vez pior, não é? Nos dias de hoje, cada vez o mundo está distanciando-se de Deus. Então nós cristãos precisamos firmar a nossa fé. Quem é Jesus? Tu és o Cristo, tu és o Filho do Deus vivo, tu és o Senhor que morreu na cruz para me dar vida e salvação. Então é por ti que eu também levo adiante a minha missão. E aí ele diz, tu és pedra, eu te dou salvação. Então é por ti que eu também levo adiante a minha missão.

Deus é Pedro, e nós cremos no dogma da infalibilidade. Ele, como ser humano, ele pode errar, fazer, falar coisas que não condizem, mas quando ele fala em nome da igreja, ele age pelo poder do Espírito Santo. Então, se Leão 14 fala em nome da igreja, é quem que fala? É Pedro. E Pedro, em nome de quem? De Cristo. Tanto que o Papa, ele não diz na primeira pessoa, eu. Ele sempre diz, nós. Nós. Com toda a carta apostólica que vocês lerem, vocês não sei se têm acesso aos documentos da igreja, tem tudo na internet, gente. Se vocês entram lá no Vatican News, Vatican News não é, no vatican.com.va, né? É, vatican.com. E aí você tem todos os documentos. Olha, eu quero saber o que o Papa Francisco escreveu. Não o que os outros dizem. Lembra que Jesus acabou de perguntar? Eu não quero saber o que os outros falam, eu quero saber o que vocês sabem de mim. E o povo critica, critica o Papa, critica não sei quem, e critica não sei, mas nunca leu um documento da igreja. Ali está o magistério, ali está o ensinamento. O Papa Leão é atualíssimo. Escreveu ali sobre a inteligência artificial, que é o que está dominando o mundo. O que você leu sobre isso? Nada. Se eu não me engano, já escreveu dois documentos. Um que era sobre a pobreza, né? E a outra sobre a inteligência artificial. Porque o nome dele, Leão, já faz referência a Leão 13, que foi o grande revolucionário, o Papa revolucionário das comunicações sociais no seu tempo. Então, minha gente, nós somos igreja. Paulo é igreja, Pedro é igreja, o cristão é igreja. E aí, como igreja, nós precisamos estar firmes nesta barca. Lembram, há dois domingos atrás, nós precisamos atravessar a margem. E no meio do caminho sempre tem o mar, que é bravo. Não vamos cair do barco, não vamos pular da barca, mas vamos firmes na esperança

0: Criador do céu e da terra, e em Jesus Cristo, seu único Filho, nosso Senhor,
1: que foi concebido pelo poder do Espírito Santo,
0: nasceu da Virgem Maria, padeceu sob Pôncio Pilatos, foi crucificado, morto e sepultado, desceu à mansão dos mortos, ressuscitou ao terceiro dia, subiu aos céus, está sentado à direita de Deus Pai Todo-Poderoso, onde há de vir julgar os vivos e os mortos. Creio no Espírito Santo, na Santa Igreja Católica, na comunhão dos santos, na remissão dos pecados, na ressurreição da carne, na vida eterna. Amém.
2: Irmãos e irmãs, oremos ao Deus Santo e Misterioso, que revelou a Pedro que Jesus era o Messias e nos chama a todos a sermos santos, dizendo com toda a confiança:
3: Atendei, Senhor, a nossa

0: Atendei, Senhor, a nossa prece.
1: Por todos nós aqui reunidos em assembleia, para que sejamos pedra vivas da igreja e discípulos verdadeiros.

0: Atendei, Senhor, a nossa prece.
1: Rezemos juntos a oração pelas vocações. Jesus, Mestre Divino, que chamaste os apóstolos a vos seguirem, continuai a rezar pelos nossos caminhos, pelas nossas famílias, pelas nossas escolas, e continuai a repetir o convite a muitos de nossos jovens. Dai coragem às pessoas convidadas, dai força para que vos sejam fiéis, como apóstolos leigos, como sacerdotes e diáconos, como religiosos e religiosas, como leigos e leigas consagrados, para o bem do povo de Deus e de toda a humanidade.
0: Amém.
1: Senhor Pai Santo, que fundastes a igreja do vosso Filho sobre a rocha firme de Pedro e dos apóstolos, e nos chamastes a entrar como pedras vivas na sua construção, dai-nos a graça de permanecer na fé, na unidade da fé, por Cristo nosso Senhor.
0: Amém.
1: Apresentemos no altar de Deus a nossa vida, aquilo que somos e o que temos para oferecer.

0: orar, irmãos e irmãs, para que meu e vosso sacrifício seja aceito por Deus Pai Todo-Poderoso.
1: Receba, ó Senhor, por tuas mãos esse sacrifício, para a glória do seu nome, para o nosso bem e de toda a sua santa igreja.
0: Senhor, pelo único sacrifício do vosso Filho, adquiristes para vós um povo de adoção filial. Concedei-nos benigno na vossa igreja os dons da unidade e da paz. Por Cristo nosso Senhor.
2: Amém.
0: O Senhor esteja convosco.
1: Ele está no meio de nós.
0: Corações ao alto.
1: O nosso coração está em Deus.
0: Demos graças ao Senhor nosso Deus.
1: É o nosso dever e a nossa salvação.
0: É justo e nos faz todos ser mais santos, louvar a vós, ó Pai, no mundo inteiro, de dia e de noite, agradecendo com Cristo, vosso Filho, nosso irmão. É Ele o sacerdote verdadeiro que sempre se oferece por nós todos, mandando que se faça a mesma coisa que fez naquela ceia derradeira. Por isso aqui estamos reunidos, louvando e agradecendo com alegria, juntando nossa voz, a voz dos anjos e a voz dos santos todos, para dizer: Santo, Santo, Santo, Santo, Santo,
1: Senhor Deus do universo, o céu e a terra proclamam a vossa glória. Hosana nas alturas, bendito que vem em nome do Senhor. Hosana nas alturas.
0: Ó Pai, vós que sempre quisestes ficar muito perto de nós, vivendo conosco no Cristo, falando conosco por Ele, mandai vosso Espírito Santo, a fim de que nossas ofertas se mudem no corpo e no sangue de nosso Senhor Jesus Cristo.
2: Mandai vosso Espírito Santo.
0: Na noite em que ia ser entregue, ceando com os seus apóstolos, Jesus tomou o pão em suas mãos, olhou para os céus, deu graças, partiu o pão e o entregou a seus discípulos, dizendo: Tomai todos e comei, isto é o meu corpo que será entregue por vós.

mesmo modo, no fim da ceia, ele tomou o cálice em suas mãos, deu-vos graças novamente, o entregou a seus discípulos, dizendo: Tomai todos e bebei, este é o cálice do meu sangue, o sangue da nova e eterna aliança, que será derramado por vós e por todos, para a remissão dos pecados. Fazei isto em memória de mim.

0: Tudo isto é mistério da fé.
1: Toda vez que comemos este pão, toda vez que bebemos deste vinho, recordamos a paixão de Jesus Cristo e ficamos esperando a sua volta.
0: Recordando, ó Pai, neste momento a paixão de Jesus nosso Senhor, sua ressurreição e ascensão, nós queremos a vós oferecer este pão que alimenta e que dá vida, este vinho que nos salva e dá coragem.
1: Recebei, ó Senhor, a nossa oferta.
0: E quando recebermos pão e vinho, o corpo e sangue dele oferecidos, o Espírito nos una num só corpo para sermos um só povo em seu amor.
2: O Espírito nos una num só corpo.
0: Protegei vossa igreja que caminha nas estradas do mundo rumo ao céu, cada dia renovando a esperança de chegar junto a vós na vossa paz.
1: Caminhamos na estrada de Jesus.
0: Dai ao vosso servo, o Papa Leão, ser bem firme na fé e na caridade, a Henrique, que é bispo desta igreja, muita luz para guiar o seu rebanho.
1: Lembrai-vos, ó Pai, da vossa igreja.
0: Esperamos entrar na vida eterna com a Virgem, com Maria, Mãe de Deus e da Igreja, os apóstolos e todos os que na vida souberam amar Cristo e seus irmãos.
1: Esperamos entrar na vida eterna.
0: Abri as portas da misericórdia aos que chamastes para outra vida. Hoje, recordando o sétimo dia de falecimento de José Edivaldo Lima, nossos entes queridos, aqueles depositados na urna, acolhei-os junto a vós, bem felizes no reino que para todos preparastes.
1: A todos dai a luz que não se apaga.
0: E a todos nós aqui reunidos que somos povo santo e pecador, dai-nos a graça de participar do vosso reino que também é nosso. Por Cristo, com Cristo e em Cristo, a vós Deus Pai Todo-Poderoso, na unidade do Espírito Santo, toda honra e toda glória, agora e para sempre.
2: Amém.
0: Rezemos, irmãos e irmãs, com amor e confiança, a oração que o Senhor nos ensinou. Pai nosso,
1: que estais no céu, santificado seja o vosso nome. Venha a nós o vosso reino. Seja feita a vossa vontade, assim na terra como no céu. O pão nosso de cada dia nos dai hoje, perdoai as nossas ofensas, assim como nós perdoamos a quem nos tem ofendido. E não nos deixeis cair em tentação, mas livrai-nos do mal.
0: Livrai-nos de todos os males, ó Pai, dai-nos hoje a vossa paz. Ajudados pela vossa misericórdia, sejamos sempre livres do pecado e protegidos de todos os perigos, enquanto aguardamos a feliz esperança e a vinda de nosso Salvador Jesus Cristo.
1: Vosso é o reino, poder e a glória para sempre.
0: Senhor Jesus Cristo, dissestes aos vossos apóstolos: eu vos deixo a paz, eu vos dou a minha paz. Não olheis os nossos pecados, mas a fé que anima a vossa igreja. Dai-lhe, segundo o vosso desejo, a paz e a unidade. Vós que sois Deus, com o Pai e o Espírito Santo.
1: Amém.
0: A paz do Senhor esteja sempre convosco.
1: O amor de Cristo nos uniu. Cordeiro de Deus, que tirais o pecado do mundo, tende piedade de nós. Cordeiro de Deus, que tirais o pecado do mundo, tende piedade de nós. Cordeiro de Deus, que tirais o pecado do mundo, dai-nos a paz.
0: Quem come minha carne e bebe meu sangue tem a vida eterna, e eu ressuscitarei no último dia, diz o Senhor. Eis o Cordeiro de Deus, aquele que tira todo o pecado do mundo.
1: Senhor, eu não sou digno de que entreis em minha morada,
2: mas dizei uma palavra e serei salvo.
0: Corpo e o sangue de nosso Senhor e Salvador Jesus Cristo nos guarde, nos guie e nos conduz à vida eterna.
2: Amém.

Oremos. Senhor, nós vos pedimos, realizai plenamente em nós a obra redentora da vossa misericórdia, em vossa bondade. Levai-nos a tão alta perfeição que, reconfortados por vossa graça, em tudo possamos agradar-vos, por Cristo nosso Senhor. Amém. Queiram sentar-se para os avisos.

quinta-feira, dia 27, não teremos missa, pois o clero e os coordenadores de pastorais e movimentos estarão em formação. O Terço dos Homens convida todas as pastorais para juntos rezarmos na sexta-feira, dia 28 de agosto, às 19 horas, na igreja, o Terço da Família. A paróquia São João Batista, através da Pastoral

0: já foi tradicional e fez a diferença na vida de tantos irmãos desta comunidade. Serão dois finais de semana em encontro fechado, nos dias 11, 12, 13, 18, 19 e 20 de setembro. As vagas são limitadas. Procure a coordenação da pastoral ou a secretaria da paróquia para maiores informações. Ação entre amigos, para ajudar as mães que oram pelos filhos para participarem de um encontro estadual. Serão quatro prêmios, o valor de R$ 10. O sorteio é dia 11 de setembro. Haverá mães vendendo na saída das missas do final de semana.
1: Então, esse encontro das mães que oram pelos filhos é um encontro estadual. Vai acontecer em Campo Grande. E cadê a Mara? Quantas são que vão daqui? 15 mães. Então tem esse custo, né, para deslocar até Campo Grande, não é barato, tem um evento. Então quem puder ajudar, elas estão fazendo essa rifa. Estão só você que está no meio ou tem outras duas? Tem uma em cada. Então quem quiser ajudar, R$ 10, se você não tem aí, você conversa com elas como que você pode depois acertar, tá bom? Ajude também essas mães a participarem deste encontro lá em Campo Grande. Nos preparemos então para a bênção final. O Senhor esteja convosco.
2: Está no meio de nós.
1: Por intercessão da Virgem Mãe, Nossa Senhora Aparecida, Padroeira do Brasil, São João Batista, nosso padroeiro, abençoe-vos o Deus Todo-Poderoso, o Pai, o Filho e o Espírito Santo.
3: Amém.
1: Que a alegria do Senhor seja a vossa força. Um bom domingo, uma boa semana. E de em paz e que o Senhor vos acompanhe.
3: Graças a Deus.
1: Saudai-vos, desejando a paz.

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4: É isso mesmo, a partir de agora está no ar mais uma edição do programa Cantando e Rezando com a Família, neste domingo, dia 23 de agosto, ano 2026. Temperatura agora em Dourados por volta dos 28 graus na cidade. Participe da nossa programação mandando sua mensagem pelo WhatsApp 34258787, o zap oficial da Boa Nova FM. 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
4: Estamos sob direção geral de Alcides Souza. E aqui na comunicação e apresentação, deixa pra mim. Muito prazer, eu sou João Barbosa, que não abro mão da sua audiência nem da sua companhia. Vem comigo, Dourados, vem comigo, Mato Grosso do Sul, vem comigo, Brasil, porque a Boa Nova FM está ligadinha via internet pra todo Mato Grosso do Sul, pra toda a cidade de Dourados, Estado, Brasil e Mundo. Lembrando que às 16 horas e 30 minutos nós faremos o nosso momento de reflexão e às 17 horas nós rezemos juntos o terço da Divina Providência. Quem já está sintonizado conosco é a Thalina Maria, aqui na W15, o Carlinho Despachante e Triunfo, o seu Quitério Flores, aqui na Rua Cafelândia, lá no Jardim Tropical, na Rua Pedro Celestino, o José de Souza Brito e o Nego Tim, lá no BNH Quarto Plano, o seu Esmeraldo Gaúcho e o Marquinhos, boa tarde! Lá no Sitioca Campina Verde, a Dona Maria Alves, lá no Canaã 3, Dona Maria dos Santos Lima! Também boa tarde para o senhor Oswaldo Júlio e todos do grupo Cantando e Rezando com a Família. Boa tarde, meu irmão Luciano Dias. Boa tarde, família Boa Nova FM. Boa tarde, Mara Simões, também sintonizado na Boa Nova FM. Amados, hoje a garganta não tá muito legal, não. Ontem minha sinusite e minha rinite deu uma baqueada, mas aqui estamos com a graça de Deus para levar esse programa segundo a vontade de Deus, é inspirado pelo Espírito Santo.
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4: 16 horas e 3 minutos, 4 da tarde mais 3 minutos, chegando pra cantar pra nós Gerson Rufino, Espírito Santo. Na sequência, canta pra nós Joana, a Padroeira. Boa tarde, cidade, boa tarde, família Boa Nova FM.

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1: Agora são 16 horas e 10 minutos, 4 da tarde, mais 10 minutos. Você está sintonizado na Boa Nova FM, programa Cantando e Rezando com a Família. Irmão, você que está ligando agora, infelizmente eu vou conseguir te atender agora, tá? Daqui a pouquinho você pode ligar que eu consigo te atender. No momento eu não conseguirei atender porque eu estou ao vivo no ar, tá? Daqui a pouquinho eu atendo a ligação. 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Mara, boa tarde, minha irmã. Muita paz, muita saúde no seu coração. Isso é uma bênção de Deus, Mara. Servir o Senhor tem coisa melhor. Ontem mesmo, lá na Vila São Pedro, teve o encontro dos mestres da Forania Leste, renovando os votos, mas foi uma benção de Deus, foi uma maravilha ontem lá na Vila São Pedro, ontem das 13h30 até as 17 horas. Foi uma benção ali na Vila São Pedro. Não tem coisa melhor, Mara, de a gente se colocar a serviço e servir a Jesus Cristo, servir os irmãos. Que Deus abençoe vocês, esses 36 casais, nesse 14º encontro de casais com Cristo. Sagrado Coração de Jesus, que Deus abençoe você e o Piqui e todas as pessoas que estiverem à frente desse projeto, trabalhando nesse projeto, e que Deus abençoe grandemente esses casais, que é uma benção de Deus. Participe da nossa programação mandando sua mensagem pelo WhatsApp 3425-8787. Este é o zap oficial da Boa Nova FM, a mais feliz da cidade. Boa tarde, seu Oswaldo. Muita paz, muita saúde no seu coração, seu Oswaldo. Ontem eu estava lá na Vila São Pedro, lá, estava vendo aqueles casais lá, e o senhor estava esses dias atrás em missão. É uma benção de Deus, né, seu Oswaldo? Tá servindo as pessoas, né? Servindo as pessoas e servindo principalmente a missão, o reino de Deus. Não tem coisa mais gostosa do que isso. É uma maravilha. Não é pra gente se engrandecer, não. É porque um dia alguém também se dispôs a trabalhar para nos ajudar. Alguém foi também um anjo na nossa vida. Isso é uma bênção de Deus na nossa vida. 16 horas e 13 minutos, 4 da tarde, mais 13 minutos. Agora eu vou atender a Mara, chegando pra cá, tá pra nós. Fraternidade São João Paulo, Terra Seca. Na sequência, canta ele, Manuel Caires, O Coração e as Flores. Ela está oferecendo pra todos do grupo, Cantando e Rezando com a Família. Obrigado, Mara. Também o Luciano Dias, sintonizado. Obrigado pelo carinho da audiência. Que Deus abençoe grandemente.

0: vá aplaudindo o nome do Senhor, porque grandes coisas Ele fez em nosso favor. Obrigado, meu Deus. Obrigado, Senhor. Força nessa palma para o Senhor. Ele é digno de todo louvor e de toda adoração. Aleluia, Senhor.
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Agora são 16 horas e 23 minutos em Dourados, Mato Grosso do Sul. São 4 da tarde, mais 23 minutos. Você está sintonizado na melhor, você está na Boa Nova FM, a mais feliz da cidade, falando sempre ao fundo do seu coração. Participe da nossa programação mandando sua mensagem pelo WhatsApp 34258787. Este é o zap oficial da Boa Nova FM. Boa tarde para a dona Marcolina, ela que faz parte da comunidade São Vicente Palote. Ela está dedicando o programa para o seu neto, Matheus Vicente, que aniversariou dia 20, quinta-feira passada. Ele completou mais um ano de vida. Matheus, parabéns, muitas felicidades, muitos anos de vida. Que essa data se repita por muitos e muitos anos. Lembrando que após as 16h30 nós faremos nosso momento de reflexão e às 17 horas o terço da Divina Providência. 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Então pensou em construir, pensou Monte Alegre, materiais para construção. 16h24, 4 da tarde, mais 24 minutos, atendendo o Carlinhos Pacheco e Triunfo e seu Quitério Flores aqui na Rua Cafelândia, chega pra cantar pra nós Gisele Cristina, Meu Barquinho, e pra dona Marcolina, Manuel Caires canta Padre, o GPS da minha família.

0: Agora, com muito carinho, quero chamar para cantar comigo essa linda canção o meu irmão Moisés Cleiton.
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4: Agora são 16 horas e 35 minutos, 4 da tarde, mais 35 minutos. Boa tarde para a dona Nilda e o Zé Carlos, também sintonizado no programa Cantando e Rezando com a família. Aqui na Boa Nova FM, a mais feliz da cidade. Agora chegou aquele momento nós fazermos a nossa reflexão de hoje. E a nossa reflexão de hoje tem o título, Isso é Deus. Uma pobre senhora, com visível ar de derrota, estampado no rosto, entrou no armazém, se aproximou do proprietário, conhecido pelo seu jeito grosseiro, e lhe pediu fiado alguns mantimentos. Ela explicou que o seu marido estava muito doente e não podia trabalhar e que tinha 7 filhos para alimentar. O dono do armazém zombou dela e pediu que se retirasse do seu estabelecimento. Pensando na necessidade da sua família, ela reimplorou: "Por favor, senhor, eu lhe darei o dinheiro assim que eu tiver." Ele respondeu que ela não tinha crédito nem conta na sua loja. Em pé no balcão ao lado, um freguês assistia à conversa entre os dois e, aproximando-se do dono do armazém, lhe disse que ele deveria dar àquela mulher tudo o que ela necessitava para a sua família e tudo por sua conta. Então o comerciante falou meio relutante para a pobre mulher: "Você tem uma lista de mantimentos?" "Sim", respondeu ela. "Muito bem, coloque a sua lista aqui na balança. Eu, quanto ela pesar, eu lhe darei em mantimentos." A pobre mulher hesitou por alguns instantes e, com a cabeça curvada, retirou da bolsa um pedaço de papel. Escreveu alguma coisa e depois, suavemente, depositou na balança. Os três ficaram admirados quando o prato da balança com o papel desceu e permaneceu embaixo. Completamente pasmado com o marcador da balança, o comerciante virou-se lentamente para o seu freguês e começou a ficar contrariado. "Eu não posso acreditar." O freguês sorriu e o comerciante começou a colocar os mantimentos no outro prato da balança. Com a escala da balança não equilibrava, ele continuava colocando mais e mais alimentos, até não caber mais nada. O comerciante, parado ali por uns instantes, olhando para a balança, tentando entender o que havia acontecido, finalmente ele pegou o pedaço de papel da balança e ficou espantado. pois não era uma lista de compras, e sim uma oração que dizia: meu Senhor, o Senhor conhece as minhas necessidades. Eu estou deixando isso em suas mãos. O homem deu as mercadorias para a pobre mulher, no mais completo silêncio, que agradeceu e deixou o armazém. O freguês pagou a conta e disse: valeu cada centavo. Só Deus sabe quanto pesa uma oração. Não existe o impossível para Deus. Ele diz: eu suprirei todas as suas necessidades. Filipenses 4:19. Jamais desista daquilo que você realmente quer. A pessoa que tem grandes sonhos é mais forte do que aquela que possui todos os fatos. Deus é a resposta para todos os seus problemas. Amados irmãos e irmãs, muitas vezes nós não sabemos o poder da oração. Mas quando nós oramos verdadeiramente, com a oração fluindo do fundo do nosso coração, os milagres de Deus acontecem na nossa vida. Muitas vezes eu e você, nós oramos simplesmente do fundo da boca, e não saímos do fundo do nosso coração a nossa oração. E o Senhor muitas vezes não nos ouve. Nós somos merecedores de muitas curas, de muitos milagres? Não. Mas o nosso Deus é o Deus do impossível. É o Deus de misericórdia, é o Deus de amor, é o Deus de compaixão. Por isso, meu irmão, minha irmã, quando você estiver passando por dificuldades, tempestades, em vez de murmurar, em vez de questionar Jesus, coloque seus joelhos no chão. Ore, ore, com fé e esperança. E entregue na mão de Deus, que no momento certo, na hora certa, Ele vai agir na tua vida, na tua história, nas tuas necessidades. Eu não sei qual que é o problema, qual a dificuldade que você está enfrentando, que você está vivendo neste mês de agosto. Principalmente hoje, eu não sei. Mas Deus sabe de todas as coisas. Eu tenho certeza, se você entregou suas necessidades na mão de Jesus, confiar e acreditar nas suas promessas, tudo será realizado na sua vida, na sua história. Porque o nosso Deus é o Deus do impossível. Pense nisso. Pense nisso. E tenha um abençoado domingo. Quem está também sintonizado conosco lá em Campo Grande é o Manuel Caires. Obrigado, Manuel Caires, pelo carinho da audiência. Muita paz e muita saúde em seu coração, meu irmão. Deus te abençoe grandemente. Agora são 16 horas e 41 minutos, 4 da tarde mais 41 minutos. Lembrando que após as 17 horas nós faremos o Terço da Divina Providência. E agora chegando para cantar para nós, Padre Reginaldo Manzotti, Milagre do Caixa 7. Na sequência, atendido a Dona Nilda, canta para nós, Rafael Diego, A Verdade é Bem Maior. E atendendo o Zé Carlos, canta para nós, Dari Ramos, Festa da Colheita. 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
1: Agora são 16 horas e 56 minutos, 5 da tarde, mais 56 minutos. Lembrando que daqui a pouquinho nós faremos o terço da Divina Providência. A dona Fátima está precisando urgente de um tanquinho de lavar roupas. Pode ser usado. Quem puder fazer a doação pode entrar em contato pelo telefone 679-8428-2394 ou ligar aqui na Rádio Boa Nova no 3425-0012. Então quem puder ajudar, a dona Fátima está necessitando desse tanquinho de lavar roupa, pode ser usado. Aí se você tiver interesse em fazer essa doação, pode entrar em contato com ela pelo telefone 679-8428-2394 ou ligar aqui na Rádio Boa Nova no 3425-8787. Agora 16 horas e 57 minutos, 4 da tarde mais 57 minutos, chegando para cantar para nós. Anjos de Resgate, mais que amigos, esta vai para toda a família Boa Nova FM.

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5: Agora são 5 horas e 3 minutos, 17 horas e 3 minutos. 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Amados, chegou aquele momento, nós nos preparando o nosso coração para junto rezarmos o terço da Divina Providência, pedindo para que o Senhor providencie tudo aquilo que nós precisamos e aquilo que nós necessitamos, porque Deus sabe de todas as coisas. Boa tarde, Dona Nena, pelo carinho da audiência, e rezemos juntos, tá bom, Dona Nena? Vamos rezar juntos, sim. Em nome do Pai, do Filho e do Espírito Santo. Amém. Maria, passa na frente e vai abrindo estradas e caminhos, abrindo portas e portões, abrindo casas e corações. A mãe indo na frente, os filhos estão protegidos e seguem seus passos. Ela leva todos os filhos sob a sua proteção. Maria, passa na frente e resolve aquilo que somos incapazes de resolver. Mãe, cuida de tudo que não está ao nosso alcance. Tu tens poderes para isso. Vai, mãe, vai acalmando, serenando e amansando os corações. Vai acabando com ódio e rancores, mágoas e maldições. Vai terminando com dificuldades, tristezas e tentações. Vai tirando teus filhos das perdições. Maria, passa na frente e cuida de todos os detalhes. Cuida, protege e ajuda todos teus filhos. Maria, tu és a mãe e também a porteira. Vai abrindo o coração das pessoas e as portas nos caminhos. Maria, eu te peço, passa na frente e vai conduzindo, levando, ajudando e curando os filhos que precisam de ti. Ninguém pode dizer que foi decepcionado por ti depois de ter te chamado ou invocado. Só tu, com o poder de teu filho, pode resolver as coisas difíceis e impossíveis. Nossa Senhora, muito obrigado. Amém. Creio em Deus Pai Todo-Poderoso, Criador do céu e da terra, e em Jesus Cristo, seu único Filho, nosso Senhor, que foi concebido pelo poder do Espírito Santo, nasceu da Virgem Maria, padeceu sobre Pôncio Pilatos, foi crucificado, morto e sepultado, desceu à mansão dos mortos, ressuscitou ao terceiro dia, subiu aos céus, está sentado à direita de Deus Pai Todo-Poderoso, onde há de vir julgar os vivos e os mortos. Creio no Espírito Santo, na Santa Igreja Católica, na comunhão dos santos, na remissão dos pecados, na ressurreição da carne, na vida eterna. Amém. Pai nosso que estás no céu, santificado seja o vosso nome. Venha a nós o vosso reino, seja feita a vossa vontade, assim na terra como no céu. O pão nosso de cada dia nos dai hoje, perdoai as nossas ofensas, assim como nós perdoamos a quem nos tem ofendido, e não nos deixeis cair em tentação, mas livrai-nos do mal. Amém. Ave Maria, cheia de graça, o Senhor é convosco. Bendita sois vós entre as mulheres e bendito é o fruto do vosso ventre, Jesus. Santa Maria, Mãe de Deus, rogai por nós, pecadores, agora e na hora de nossa morte. Amém. Ave Maria, cheia de graça, o Senhor é convosco. Bendita sois vós entre as mulheres e bendito é o fruto do vosso ventre, Jesus. Santa Maria, Mãe de Deus, rogai por nós, pecadores, agora e na hora de nossa morte. Amém. Ave Maria, cheia de graça, o Senhor é convosco. Bendita sois vós entre as mulheres e bendito é o fruto do vosso ventre, Jesus. Santa Maria, Mãe de Deus, rogai por nós, pecadores, agora e na hora de nossa morte. Amém. Glória ao Pai, ao Filho e ao Espírito Santo, como era no princípio, agora e sempre. Amém. Nossa Senhora, rogai por nós. São João Batista, rogai por nós. Sagrado Coração de Jesus, nós temos confiança em vós. Levanta-se Deus por intercessão da bem-aventurada Virgem Maria, São Miguel Arcanjo e todas as milícias celestes. Que sejam dispersos os vossos inimigos e que fuja de vossa face todos que vos odeiam. Em nome do Pai, do Filho e do Espírito Santo. Amém. Neste primeiro mistério, nós rezamos por todas as famílias. Rezo por toda a família Boa Nova, pela família Barbosa Oliveira, pela família Ferreira Lima, família Medina, pela Domingue e a família, Evanilde e a família, Genor e a família, Mara Simões e a família, Esmeraldo e família, Luciano Dias e família, Oswaldo Júlio e toda a família, Nazária e a família, Alzeira e a família, Dona Nena e toda a família, Divino Cláudio da Luz e família, Helena e família, Flávio Valdomiro e família, Dona Nilde e toda a família, Eliane Matos Gonçalves, Cássia e família, Velho e família, Patrícia Uchoa e toda a família, Dona Marcolina e toda a família, Carlos Santos e família, Eliette Ferreira e família, Talina Maria e toda a família, Carlinhos dos Paixantes e Triunfo e a família. Também rezos pelo seu Quitério Flores e toda a família, José de Souza Brito e família, Negutinha e família, o Marquinhos e a família, Dona Maria Alves e toda a família, Dona Maria dos Santos Lima e toda a família, Eliane Borella, Giovanni Borella, Giovanna Borella, Hilda Panazolo Borella, Tauane Borella, Thalise Chanel, Jairo da Cruz, Bruno da Silva Leite, César Augusto da Silva, Maria Aparecida da Silva, João Carlos da Silva, Ana Paula da Silva, Adriano Domingos de Oliveira, Rosana da Silva Leite, Sônia Galvão e toda a família, Doutor Alceu Ponce Arantes e família, Natal Elias e toda a família. Rezo também pelo Sérgio e a Beatriz, é só Ralha e toda a família. Rezo por Manuel Caires e toda a família. Deus provê, Deus proverá, sua misericórdia não faltará. Deus provê, Deus proverá, sua misericórdia não faltará. Deus provê, Deus proverá, sua misericórdia não faltará. Deus provê, Deus proverá, sua misericórdia não faltará. Deus provê, Deus proverá, sua misericórdia não faltará. Deus provê, Deus proverá, sua misericórdia não faltará. Deus provê, Deus proverá, sua misericórdia não faltará. Deus provê, Deus proverá, sua misericórdia não faltará. Deus provê, Deus proverá, sua misericórdia não faltará. Deus provê, Deus proverá, sua misericórdia não faltará. Nossa Senhora, a Mãe da Divina Providência, providenciai. No segundo mistério, rezamos por todos os jovens, por aqueles jovens que estão na igreja, por aqueles que estão perdidos nesse mundão de meu Deus, por aqueles que estão cheios de dúvida no coração, sem saber qual a missão, qual a profissão seguir, sem saber qual tipo de faculdade a seguir, que o Senhor, na sua infinita misericórdia, vá ao encontro de cada um deles e toque no coração deles, que nessa juventude o Senhor possa suscitar jovens ao sacerdócio, aos religiosos, religiosas, irmãs. Porque o Senhor conhece a necessidade de cada jovem, cada um que se encontra disperso neste momento. O Senhor conhece o coração de cada jovem, os jovens que são o futuro da nossa igreja, o futuro deste país. Deus provê, Deus proverá, sua misericórdia não faltará. Deus provê, Deus proverá, sua misericórdia não faltará. Deus provê, Deus proverá, sua misericórdia não faltará. Deus provê, Deus proverá, sua misericórdia não faltará. Deus provê, Deus proverá, sua misericórdia não faltará. Deus provê, Deus proverá, sua misericórdia não faltará. Deus provê, Deus proverá, sua misericórdia não faltará. Deus provê, Deus proverá, sua misericórdia não faltará. Deus provê, Deus proverá, sua misericórdia não faltará. Deus provê, Deus proverá, sua misericórdia não faltará. Nossa Senhora, Mãe da Divina Providência, providenciai.

Nesse terceiro mistério, rezamos por todos os enfermos, por os enfermos da nossa família, aqueles que estão em casa acamado. Eu rezo especialmente pela Luzia, mãe do Luciano, pela Dona Josefa, mãe da Dona Maria dos Santos Lima. Quero rezar por todos aqueles que estão hospitalizados, por todos aqueles que estão enfermos, têm pedido as nossas orações, e também por todos nós, que muitas vezes estamos enfermos, não fisicamente, mas espiritualmente. Porque o Senhor sabe de todas as coisas, conhece nossos corações, as nossas necessidades, as nossas fraquezas, as nossas limitações. Que o Senhor, neste momento, visitando cada enfermo, cada lar, cada família neste momento, que estão passando por tempestade, dificuldade em casa. Quero rezar também, neste momento, pela Mara Simões e o Piqui, que vão estar trabalhando nesse 14º encontro de casais. Também rezo por esses 36 casais que vão estar participando desse encontro. Que o Senhor vá ao encontro de cada um deles, vá tocando no coração de cada um. E que possa ali suscitar mais pessoas o desejo do coração de servir ao reino de Deus. Deus provê, Deus proverá, sua misericórdia não faltará. Deus provê, Deus proverá, sua misericórdia não faltará. Deus provê, Deus proverá, sua misericórdia não faltará. Deus provê, Deus proverá, sua misericórdia não faltará. Deus provê, Deus proverá, sua misericórdia não faltará. Deus provê, Deus proverá, sua misericórdia não faltará. Deus provê, Deus proverá, sua misericórdia não faltará. Deus provê, Deus proverá, sua misericórdia não faltará. Deus provê, Deus proverá, sua misericórdia não faltará. Deus provê, Deus proverá, sua misericórdia não faltará. Nossa Senhora, Mãe da Divina Providência, providenciai.

Nesse quarto mistério, rezamos especialmente por toda a família Boa Nova FM. Eu rezo pelo Luciano Dias, Alcide Souza, Clóvis José da Silva, Negão da Arapuco, Odijário, Eliseu Cristaldo, Lúdio Barbosa, Mário Júnior, Pastor André Reis. Também rezo pelo Antônio Carlos Ruiz, Arlene Conceição, Carlito Machado, Lucimar, Cida Guiar, Nilceia, Nilson Johnny, Osmir Jatobá, Pedrão Pescador, Ritinha. Também rezo também pela Mara Simões, seu Oswaldo Júlio, também que já fizeram parte da família Boa Nova. Que onde quer que eles estejam agora, sejam tocados pelas mãos misericordiosas, pelas mãos chagadas de Jesus. Porque o Jesus sabe de todas as coisas, conhece cada um de nós. Ele tem um propósito e um projeto para cada um de nós. Por isso rezemos. Deus provê, Deus proverá, sua misericórdia não faltará. Deus provê, Deus proverá, sua misericórdia não faltará. Deus provê, Deus proverá, sua misericórdia não faltará. Deus provê, Deus proverá, sua misericórdia não faltará. Deus provê, Deus proverá, sua misericórdia não faltará. Deus provê, Deus proverá, sua misericórdia não faltará. Deus provê, Deus proverá, sua misericórdia não faltará. Deus provê, Deus proverá, sua misericórdia não faltará. Deus provê, Deus proverá, sua misericórdia não faltará. Deus provê, Deus proverá, sua misericórdia não faltará. Deus provê, Deus proverá, sua misericórdia não faltará. Deus provê, Deus proverá, sua misericórdia não faltará. Nossa Senhora, Mãe da Divina Providência, providenciai. Também estamos rezando pela Ivan Oliveira e toda a família lá em Itaporã. Que o Senhor, nossa infinita misericórdia, visite ela e as filhas dela neste momento, porque o Senhor conhece o coração de cada um, sabe a necessidade e tudo que eles precisam, o que eles necessitam. Nesse quinto mistério, nós rezamos pelo clero, rezamos pelo nosso Papa Leão, nosso Bispo Henrique, todos os bispos do mundo inteiro, pelos nossos padres, diáconos, religiosos, religiosas, Padre Reginaldo Mazotti, que o Senhor conhece cada um deles, especialmente o nosso Papa, o nosso Bispo Henrique, todos os bispos, que eles possam ser inspirados pelo Espírito Santo, iluminados cada vez mais pelo Espírito Santo, para cuidar do rebanho ao qual Deus confiou a cada um deles e dirigir realmente a nossa igreja, alicerçada numa fé verdadeira, alicerçada na fé de Pedro, onde Jesus fala: sobre essa pedra edificarei a minha igreja, e nem o mal vencerá. Por isso, Senhor, eu entrego cada um deles em tuas mãos neste momento. Deus provê, Deus proverá, sua misericórdia não faltará. Deus provê, Deus proverá, sua misericórdia não faltará. Deus provê, Deus proverá, sua misericórdia não faltará. Deus provê, Deus proverá, sua misericórdia não faltará. Deus provê, Deus proverá, sua misericórdia não faltará. Deus provê, Deus proverá, sua misericórdia não faltará. Deus provê, Deus proverá, sua misericórdia não faltará. Deus provê, Deus proverá, sua misericórdia não faltará. Deus provê, Deus proverá, sua misericórdia não faltará. Deus provê, Deus proverá, sua misericórdia não faltará. Nossa Senhora, Mãe da Divina Providência, providenciai.

Vinde, Maria, chegou o momento, valei-nos agora em todo o tormento. Mãe da providência, prestar-nos auxílio no sofrimento da terra e no exílio. Mostrais que sois mãe de amor e de bondade, agora que é grande a nossa necessidade. Amém, amém, amém. Infinitas graças vos damos, soberana rainha, pelos benefícios que todos os dias recebemos de vossas mãos, liberai-vos. Dignai-vos agora e para sempre, tomarmos debaixo do vosso poderoso amparo. Para mais vos obrigar, vos saudamos com a salve rainha. Salve rainha, mãe de misericórdia, vida, doçura, esperança, nossa salve. A vós bradando os degradados filhos de Eva, a vós suspirando, gemendo e chorando neste vaso de lágrima. E após a advogada nossa, depois desse desterro, mostrai-nos Jesus. Bendito é o fruto do vosso ventre. Ó clemente, ó piedosa, ó doce sempre Virgem Maria, rogai por nós, Santa Mãe de Deus, para que sejamos dignos das promessas de Cristo. Amém. Amém. Nossa Senhora Aparecida, rogai por nós. São João Batista, rogai por nós. Sagrado Coração de Jesus, nós temos confiança em vós. Levanta-se, Deus, por intercessão da bem-aventurada Virgem Maria, São Miguel Arcanjo e todas as milícias celestes, que sejam dispersos vossos inimigos e que fuja de vossa face todos que vos odeiam, em nome do Pai, do Filho e do Espírito Santo. Amém. Amém.

0: Agora nós vamos ouvir um áudio enviado por Manuel Cares, direto lá de Campo Grande.
1: Boa tarde, Gilvan. Boa tarde a todos os ouvintes do programa Cantando e Rezando com a Família pela Rádio Boa Nova. Gilvan, aqui é o Manuel Caires de Campo Grande. Estou gravando esse áudio aí para dizer que estamos na sintonia, estamos aqui em frente de casa, aproveitando para ouvir o programa, né? E te agradecendo pelas mensagens, pelas músicas e pelas orações feitas por nós. Amém, meu irmão. Sucesso!
0: Obrigado, Manuel Caires, pelo carinho da audiência. Que Deus abençoe grandemente, dando muita paz, muita saúde no seu coração. Que Deus abençoe você e toda a sua família. Agora são 17 horas e 22 minutos, chegando para cantar para nós. Padre Joãozinho, cura, Senhor!

Agora são 17 horas e 26 minutos, 5 da tarde, mais 26 minutos. Chegou aquele momento esperado, chegou o momento nós abrirmos espaço para os pratas da casa. Por isso, chegando para cantar para nós, ele é o Cid Souza, Um Novo Dia. Dari Ramos, Festa da... A Vida é um Presente. Gabi Andrade, Vem Jesus. Jorge Pai, Jorge Filho, Misericórdia. Emanuel Caires canta pra nós Fé em Família. Porque agora são 17 horas e 27 minutos 5 da tarde, mais 27 minutos. Tá aí os pratas da casa cantando pra nós.

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Agora são 17 horas e 44 minutos, 5 da tarde mais 44 minutos, 16 minutinhos para as 18 horas deste domingo, dia 23 de agosto, ano 2026. Meu irmão, minha irmã, chegou aquele momento em nós pedirmos a presença do Senhor na nossa vida, na nossa história, nas nossas necessidades. Eu não sei como que vocês têm enfrentado este ano 2026, esses primeiros 8 meses do ano 2026. Quantas famílias desestruturadas, famílias sofrendo, chorando pela partida dos seus entes queridos. Quantas tragédias na nossa família, na nossa cidade, no nosso estado, no país, no mundo inteiro. Quantas famílias sendo dilaceradas pela ganância do ser humano, pelo poder, o ter. Quando a palavra de Deus nos chama a acolher, valorizar, cuidar e servir. E muitas vezes nós não acolhemos as pessoas, não valorizamos as pessoas, e nós estamos vivendo num... E muitas vezes nós não acolhemos as pessoas, não valorizamos as pessoas,

Antônio, Pedro, Marlene, vens, és meu, eu que te criei, eu que te formei. E não é diferente hoje, meu irmão, minha irmã. Jesus continua fazendo o mesmo chamado para cada um de nós. Porque os nossos nomes estão escritos nas palmas da mão de Jesus. Aquelas mãos que sangraram, transpassadas por aqueles pregos naquela cruz. Quando ali ele se entrega por mim e por você. Quando ali ele demonstra o seu verdadeiro amor. O seu amor por mim e por você, por cada um de nós. Que momento lindo, meu irmão, minha irmã. Olharmos para aquela cruz e ver Jesus ali sendo sacrificado, mas com a certeza da vitória. Porque ele ressuscitou. E hoje, ele olha para cada um de nós. Ele enviou seu Espírito Santo sobre nós para que nós não ficássemos órfãos. E nos deu uma mãe. Maria. Quando ele fala, filho, aí está tua mãe. Mãe, aí está teu filho. Ele está nos entregando a uma mãe verdadeira que olha por cada um de nós. Que cuida de cada um de nós. Por isso, meu irmão, minha irmã, mesmo na dificuldade que você estiver vivendo, mesmo na situação difícil que você estiver enfrentando, que você estiver passando, não tenhais medo, porque Jesus está cuidando de cada detalhe, de cada história, de cada momento da sua vida. Ele está cuidando e ele está olhando por ti. E muitas vezes, meu irmão, minha irmã, nós fraquejamos, nós caímos, mas ele está sempre ao nosso lado, nos erguendo, pegando as nossas mãos e levantando. E muitas vezes o barco da nossa vida está afundando na tempestade, porque eu e você, nós deixamos de olhar nos olhos fixos de Jesus. Quando nós fixamos nossos olhares nos olhos de Jesus, no Cristo vivo ressuscitado, não tem tempestade, não tem vendaval que vai nos abalar, que vai nos derrubar, que vai nos afundar, que vai abalar a nossa fé. Mas muitas vezes, nos momentos de dores, tristeza, angústia, solidão, medo, depressão, nós deixamos de olhar a Jesus. Aí, quando nós acordamos, nosso barco está afundando. A tempestade está batendo. Nós não sabemos por quê que isso está acontecendo. Quantas vezes, meu irmão, minha irmã, eu e você questionamos Jesus por que disso, por que daquilo? Mas eu e você sabemos que tudo ocorre para o bem daquele que ama a Deus. E hoje, meu irmão, minha irmã, não é diferente. Jesus fala para mim e para você: o que queres que eu te faça? O que dizem os homens que eu sou? Meu irmão, minha irmã, o que é Jesus para você hoje? O que é Jesus na tua história, na tua vida? O que é Jesus nas tuas necessidades? Só tu pode responder, meu irmão. Só tu pode dar essa resposta para Jesus, olhando nos olhos de Jesus. Quem é Jesus para você? Quem é Jesus? E tu, Pedro, que diz que eu sou? Tu és o Messias, o Filho do Deus vivo. E Jesus fala: tu és Pedro, e sobre esta pedra edificarei minha igreja, e nem o poder do mal poderá vencê-la. Amados, creia que Jesus é contigo, ele te carrega no colo, ele te abraça, ele te acolhe neste momento. Sinta Jesus te abraçando. Sinta Jesus te amando neste momento. Sinta Jesus te tocando. Quem dizes que eu sou? Quem dizes que eu sou? O que você fala, meu irmão? Quem é Jesus? Quem é Jesus na tua história? Quem é Jesus na tua casa, na tua família? Quem é Jesus lá no teu local de trabalho? Quem é Jesus nas tuas limitações, nas tuas fraquezas, nas tuas dores, na tua enfermidade? Quem é Jesus? Amados, na minha história,

0: nas minhas limitações, na minha fraqueza, Jesus é aquele um que cuida de mim. Que mesmo eu muitas vezes fraquejando, Ele está ao meu lado, segurando na minha mão e não deixando que a tempestade nem meu barco afunde. Por isso eu falo para você, meu irmão, acredite nas promessas de Jesus, que hoje Ele está agindo no interior do seu coração. Ele está curando você de todo medo, de toda angústia, de toda saudade, de toda solidão, de toda tristeza, de todo ressentimento de culpa, todo complexo de superioridade e de inferioridade. Jesus te cura hoje, Jesus te liberta hoje, meu irmão, minha irmã. Jesus liberta o teu coração do ódio, do rancor, da incerteza, da dúvida. Jesus está libertando você nesta tarde. Eu tenho certeza, meu irmão, minha irmã, que não haverá outro dia 23 de agosto igual esse na tua vida, porque tudo será diferente se tu se entregou verdadeiramente aos braços do Senhor, ao Deus vivo ressuscitado. E Ele pergunta: quem dizes que eu sou? O que queres que eu te faça? Só você, meu irmão, só você, minha irmã, pode dar essa resposta para Jesus. Jesus espera que você dê o primeiro passo. E para que eu e você, para que nós possamos ter uma intimidade verdadeira com Jesus, nós precisamos dar o primeiro passo e se abrir verdadeiramente à ação poderosa do Espírito Santo de Deus. Nós precisamos dessa intimidade com Jesus. Nós precisamos conversar com Jesus. Porque mesmo no silêncio, Jesus está cuidando de cada detalhe da minha vida, da sua vida, da nossa história. Jesus cuida. Por isso, meu irmão, minha irmã, não tenha medo, não tenha vergonha de abrir seus lábios e proclamar que o Senhor é o único Deus verdadeiro da minha vida. Cristo é o Cristo vivo, que é o Cristo da minha vida, da minha história, da nossa história. Esse Cristo que te ama, esse Cristo que se entregou na cruz por amor a mim e a você. Veja que amor incondicional, veja que o tamanho desse amor. Sinta Jesus agora, neste momento, te abraçando e te amando. Louvado seja nosso Senhor Jesus Cristo, para sempre seja louvado. Amado, as minhas últimas de hoje. Padre Marcelo Rossi, quão grande és tu. Banda Louvor e Glória, sou um milagre. Anderson Freire, raridade. Padre Zezinho, oração pela família. Que pela intercessão de Nossa Senhora, todos santos e anjos de Deus, São João Batista, que desça as bênçãos de Deus Todo-Poderoso sobre nós, sobre nossas famílias, sobre nossos trabalhos, as nossas necessidades, as nossas dores e a nossa enfermidade. A bênção dele, Deus Todo-Poderoso, Ele que é Pai, Filho e Espírito Santo. Amém. Louvado seja nosso Senhor Jesus Cristo, para sempre seja louvado. Amados, até domingo que vem, se Deus quiser e nos permitir. Um beijão no seu coração. Tchau, tchau. Fui.
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